0: Boa noite. É uma hora.
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0: Bom dia. São 7 horas.
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Ever and Ever, Demis Roussos, música grego de ascendência egípcia. Estamos mesmo a terminar. Vamos passar mais uma da nossa terra.

12 horas mais 46 minutos. Pronúncia do Norte com GNR Tirana. Espaço dedicado hoje das 9 ao meio-dia a músicas da Europa. E por falar em músicas da Europa, os Beatles não poderiam ficar de fora.

The Tripper. São os The Beatles, a banda de Lennon, McCartney, Ringo Starr e George Harrison. Sem dúvida, um dos maiores fenómenos, se não o maior fenómeno da música contemporânea na Europa e no mundo inteiro. E mesmo a finalizar, há uma banda que faz jus ao nome do programa de hoje. Estamos a falar dos Europe, uma banda sueca, com este The Final Countdown. É a penúltima de hoje.

Também não poderiam faltar os The Rolling Stones com Stop Me Up. Esta foi mesmo a penúltima de hoje. E vamos terminar com a música que deu som ao genérico deste programa. Uma ideia de fazer uma viagem pelos 27 estados da União Europeia e mais um. Passamos pela Alemanha, Áustria, Bélgica, Bulgária, Chequia, Chipre, Croácia, Dinamarca, Eslováquia, Eslovénia, Espanha, Estónia, Finlândia, França, Grécia, Hungria, Irlanda, Itália, Letónia, Lituânia, Luxemburgo, Malta, Países Baixos, Polónia, Portugal, Roménia, Suécia e também pelo Reino Unido. Da minha parte foi um orgulho poder ter estado mais uma vez aos microfones do Clube Asas do Atlântico entre as 9 e o meio-dia. Tentei transmitir um pouco alguns sons do velho continente neste dia de Europa, dia 9 de maio. Fim de semana que decorrem as festas do Senhor Santo Cristo dos Milagres na Ilha de São Miguel. Boas festas a todos. Tenham um excelente fim de semana. Não se esqueçam também, no próximo fim de semana temos as nossas festas do Senhor Santo Cristo dos Milagres, no próximo fim de semana. Bem-ajam.

0: Boa tarde, são 12 horas.
1: 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Este é então o momento certo para lhe dar as boas-vindas a este espaço informativo. A informação vem já a seguir. Mas antes disso, vamos conhecer alguns dos destaques noticiosos. André Franqueira Rodrigues defende mais apoio e reconhecimento para mulheres no mundo rural. Governo dos Açores valoriza a oportunidade do Overseas para afirmar a região como referência europeia no ensino e formação profissional. O eurodeputado socialista André Franqueira Rodrigues defendeu no Parlamento Europeu mais reconhecimento e apoios concretos para as mulheres que trabalham nas zonas rurais e agrícolas, nas ilhas e nas regiões ultraperiféricas. Numa intervenção em plenário em Estrasburgo, durante o debate sobre empreendedorismo feminino nas zonas rurais e insulares, o eurodeputado eleito pelos Açores alertou para a invisibilidade do trabalho feminino na agricultura e no desenvolvimento das comunidades rurais. O trabalho feminino no mundo rural da Europa permanece para muitos invisível. Os Açores, infelizmente, são também prova disso, afirmou André Franqueira Rodrigues. Segundo o eurodeputado, milhares de mulheres contribuem todos os dias para a criação de riqueza, para a gestão das explorações agrícolas e para a vida das comunidades, mas continuam a enfrentar desigualdades no emprego, no acesso à terra e no financiamento. Os números não mentem, a taxa de emprego feminino está nos 40%, abaixo da média europeia, as mulheres geram apenas 12% da superfície agrícola e só 2% do financiamento bancário lhes é dirigido, sublinhou o eurodeputado socialista. André Franqueira Rodrigues defendeu, por isso, medidas concretas a nível europeu, incluindo majorações nos apoios da Política Agrícola Comum e do Fundo Social Europeu Mais, acesso preferencial à terra e ao crédito agrícola e investimento em infraestruturas digitais para combater o isolamento das zonas rurais e das ilhas. Apoiam, geram rendimento, criam emprego e mantêm vivas muitas comunidades rurais, mas continuam a receber menos apoio, menos crédito e menos reconhecimento, afirmou o eurodeputado, que concluiu, defendendo que a igualdade de género também tem de chegar ao mundo rural, sublinhando que a atividade agrícola e o mundo rural não são, nem podem ser, a men's world. O deputado da Iniciativa Liberal no Parlamento dos Açores, Pedro Ferreira, conseguiu a aprovação unânime na Comissão de Política Geral das audições de vários especialistas em geopolítica e geoestratégica. As audições integram a análise de uma proposta que pretende reforçar a valorização da centralidade dos Açores na arquitetura de defesa euroatlântica. A Iniciativa Liberal recomenda que a região deixe de ter um papel passivo e passe a assumir maior protagonismo na segurança e defesa europeias, aproveitando o atual contexto geopolítico. Pedro Ferreira, deputado da Iniciativa Liberal, defende que esta valorização não deve limitar-se à presença militar, mas também à capacidade de atrair investimento, desenvolver tecnologia de dupla utilização e criar um ecossistema económico ligado ao mar, ao espaço e à segurança. Entre os especialistas aprovados para serem ouvidos estão João Arandi Silva, José Carlos São Bento, Luís Andrade e Avelino de Freitas Menezes. A Iniciativa Liberal propôs ainda a audição de Miguel Monjardino, Tomé Ribeiro Gomes, do contra-almirante António Silva Ribeiro e do general João Vieira Borges. Os contributos destes especialistas irão ajudar, segundo a Iniciativa Liberal, a avaliar recomendações como a afirmação clara da centralidade estratégica dos Açores no quadro da NATO e da União Europeia, a criação de um plano estratégico Açores-Atlântico 2035, o desenvolvimento de um cluster tecnológico de segurança e defesa e a defesa de contrapartidas estruturais associadas à utilização estratégica da região. A Comissão de Política Geral irá agora calendarizar estas audições, incluindo a do membro do Governo Regional, responsável pela área, antes da elaboração do relatório final e da discussão da proposta em plenário. O Governo dos Açores participou no workshop dedicado à governação integrada do ensino e formação profissional no âmbito do Overseas, projeto europeu que junta os Açores, a região oeste de Irlanda, as ilhas do Egeu, Grécia e a Sicília, Itália, num consórcio internacional para a criação de um centro vocacional de excelência. Na abertura dos trabalhos, Maria João Carreiro, secretária regional da Juventude, Habitação e Emprego, garantiu que os Açores integram este projeto liderado pelo ISCTE, não apenas para trocar experiências, mas para aprender com outras regiões europeias, testar novas formas de cooperação e transformar conhecimento europeu em soluções úteis para a região. Os Açores estão neste projeto com ambição e sentido de responsabilidade, ambição para afirmar a região como uma referência europeia no debate sobre excelência no ensino e formação profissional em contextos insulares e responsabilidade para transformar esta participação em resultados concretos para os jovens, adultos, empresas e instituições da região, explicou a governante. A titular da pasta da Juventude, Habitação e Emprego sublinhou que muitos dos desafios a que o Overseas procura dar resposta não são exclusivamente açorianos, mas antes partilhados por outras regiões europeias, razão pela qual este projeto é tão relevante, porque permite comparar experiências, construir respostas conjuntas e transformar insularidade num espaço de cooperação, inovação e futuro. O objetivo central deste programa é criar um modelo de excelência do ensino e formação profissional para as ilhas da União Europeia, centrando-se no alinhamento da formação profissional com as estratégias de especialização inteligente. A ambição global do projeto é alcançar a excelência do ensino e formação profissional nas ilhas europeias, expandindo o acesso à orientação e formação para os jovens, co-criando e internacionalizando programas de EFP, construindo grupos sistemáticos colaborativos para promover a cooperação regional e transnacional e facilitando parcerias de longo prazo entre os prestadores de formação e as empresas, impulsionando a criação de emprego e o crescimento económico. O projeto pretende ainda fazer com que a proposta de formação esteja cada vez mais alinhada com as necessidades do mercado de trabalho, tendo sido identificadas 4 áreas prioritárias para o desenvolvimento de setores económicos de cada região e associadas à transição verde e transição digital, agricultura sustentável, turismo rural, energias renováveis e digitalização. No contexto do Overseas, os Açores assumem responsabilidades relevantes, nomeadamente na liderança do trabalho dedicado à governação integral. Esta responsabilidade envolve o desenvolvimento de modelos colaborativos, a criação de uma plataforma digital, a participação em laboratórios de inovação, em políticas públicas e a ligação a áreas estratégicas para a economia regional, como a agricultura sustentável, o turismo rural, as energias renováveis e a digitalização. Queremos que este projeto contribua para reforçar a nossa capacidade de planear melhor, de cooperar melhor, de aproximar a oferta formativa das necessidades reais das pessoas, das empresas e dos territórios, ou seja, fazer com que a formação profissional seja cada vez mais uma resposta concreta para a vida das pessoas e para o desenvolvimento das ilhas, defendeu a governante. Maria João Carreiro sinalizou ainda que a participação dos Açores no Overseas articula-se diretamente com a Agenda Regional para a Qualificação Profissional Valorizar os Açorianos, Horizonte 2030, apresentada em 2022, um referencial estratégico inédito nos Açores para a valorização das qualificações, da empregabilidade e do sistema de ensino e formação profissional. Com um orçamento de cerca de 4 milhões de euros e financiado em 80% pelo programa Erasmus+, este projeto, coordenado por Francisco Simões, investigador auxiliar do SIS e ISCTE, será desenvolvido durante 4 anos. Concluído que está este espaço informativo, desejo-lhe um excelente sábado.
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0: Boa tarde, são 17 horas.
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0: esta canção.
1: Boa noite. São 23 horas.
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